0: Queria ver com a galera. Gera, vamos ver a galera, quer ver? Pra ver se vocês estão afinadinhos, só o refrão sem a banda aqui, só vocês.
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2: 21 horas e 26 minutos.

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2: 21 horas e 56 minutos.

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4: 22 horas e 27 minutos.

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Meus amigos, se nesse momento algum de vocês me perguntasse onde estão os meus passos, eu não saberia dizer. Mas em nome de Deus, eu agradeço e peço que cada fã, cada amigo, cada irmão que dê um passo por mim, porque eu não sei onde estão os meus passos.

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Essa é uma história que já deixou muita gente comovida. Fala sobre um homem que achava que na sua vida muitas coisas para ele não fazia sentido. É a história de um fazendeiro, um homem sem coração, mas que um dia pagou caro pelo seu desprezo e a sua ingratidão. Dos 4 filhos que teve, 3 ele trazia na palma da mão, com carinho e muita bula, e o outro era a caçula, que seria a sua sina. Só porque ela era menina, ele não escondia sua decepção. E para todos ainda dizia que filho tinha que ser homem, que era para ajudar o pai na lida, e que um dia seria dono do seu próprio chão. E que filho e mulher era um atraso de vida, além de não servir para a lida, não saberia dar ordens e jamais poderia um dia ser um patrão. Em todo canto que ia, os 3 filhos ele levava, só que a menina ele desprezava, e ela entristecida chorava escondida, em seu canto ficava, sabendo que o maior erro da sua vida era ter nascido mulher. Essa era a única culpa que ela carregava. Mas um dia, já cansada do desprezo que ela sofria, chamando seu pai de um lado, a verdade ela dizia: meu pai, o senhor me viu nascer, mas nunca me considerou. Eu já ouvi muito o senhor dizer que o seu maior orgulho é a sua fazenda de gado, e ver os seus filhos do seu lado, no lombo de um cavalo ou em cima de um trator. Mas é só dos meus irmãos que o senhor tem falado, porque comigo o senhor nunca se importou. E nesse momento, dos olhos da menina, uma lágrima rolou. Mas ela continuou seu pensamento e, mesmo chorando, ainda falou: eu podia muito bem ter nascido menino, talvez tenha sido esse o erro do meu destino, que eu acho que ele não me ajudou. Mas agora eu vejo que ter nascido a sua filha foi mesmo um engano. Eu já tenho 12 anos e nunca ganhei um beijo e um abraço do senhor. E é com a alma ferida e com o coração queimando em brasa que eu vou embora desta casa. Eu vou sair de vez da sua vida. Ele ouviu as palavras daquela pobre menina, mas não se comoveu com as suas lágrimas e ainda falou: eu nunca ouvi tanta bobeira, tanta coisa para eu fazer, e eu aqui perdendo tempo com as suas besteiras. E se você quer saber, filho mesmo eu só tenho 3, e já que você quer ir embora, pode ir embora de uma vez. E ela se foi, pegou a estrada e foi embora, só levando uma sacola com as roupas que ela usava. Nunca mais mandou notícia e nunca mais voltou. Alguns anos se passaram e o fazendeiro começou a ver de perto a sua sina. Dos filhos que sempre adorava, não foi bem o que ele esperava, e começou a sua ruína. E mais um tempo depois, o fazendeiro foi perdendo o seu dinheiro, enquanto a doença matava os seus bois. Os filhos que ele tanto adorava, só pensava na farra e na liberdade que tinha, pra fazenda não ligava. Passava o ano inteiro festando, e assim foram gastando todo o dinheiro que tinha. O fazendeiro foi ficando desesperado, seu sangue fervia nas veias, gastando com o advogado pra tirar seus filhos drogados da cadeia.

profundo, desprezado por todo mundo, completamente só e endividado. E a sua fazenda, que já foi um dia o seu reino encantado, ele teve que vender para um comprador de um outro estado, que cobriu a oferta que foi dada e aceitou as condições que ele pedia. E ele só venderia a propriedade se ele pudesse continuar ali na fazenda, mesmo que fosse trabalhando de empregado, para poder viver ali o resto de seus dias. E com o orgulho ferido, reconhecendo o seu fracasso, vendo que tudo aquilo que foi construído agora já não passava de um sonho perdido, que foi destruído pelos seus filhos e que fez dele um simples empregado, velho e cansado. Um certo dia ele estava sentado debaixo de uma árvore, admirando tudo aquilo que já foi seu. Foi quando ele recebeu o recado que ele ia ser dispensado, e no escritório da fazenda compareceu. Quando ele foi chegando, já foram lhe falando: já está pronta a papelada e só falta a assinatura do senhor. E ele, nervoso, já foi respondendo: fique sabendo, sua secretária, que tudo isso aqui um dia foi meu. E que no dia em que eu vendi essa fazenda, o comprador estava sabendo que eu ficaria aqui trabalhando de empregado, e o corretor me avisou que ele tinha concordado. Disse que ele morava em outro estado, sendo que na verdade eu ainda nem o conheço, porque nem sequer aqui ele nunca apareceu. E pode

enganado na sua decisão? O senhor entrou aqui me chamando de secretária, não sabe nem o que está dizendo. Eu é que sou a proprietária dessa fazenda e você é meu empregado. Nisso, ele abaixou a cabeça e ficou calado, mas depois respondeu: eu nunca na minha vida me senti tão humilhado. Pode me dar a papelada que eu assino minha demissão. Eu prefiro pegar a estrada do que ter que chamar uma mulher de meu patrão. Aí ela tirou da gaveta os papéis e uma caneta e colocou na sua mão. Depois que ele assinou, ela então se levantou e disse assim para ele: o senhor parece que está chorando? Se o senhor quiser agora, pode ir andando, que eu tenho mais o que fazer. Ele foi saindo cabisbaixo lá para fora, sabendo que ia embora, mas sem ter o rumo certo. Sua vida virou um deserto e ele se sentia agora realmente um velho desamparado. E nisso foi chegando um garotinho do seu lado e foi dizendo: por que é que o senhor está aí parado chorando, enquanto a minha mãe também chora lá de dentro te olhando? Eu nunca vi ela maltratar o empregado, mas o senhor pode ficar sossegado e não precisa chorar mais não, que ela já está vindo aí e na certa vai lhe pedir perdão. E ele, quando viu ela se aproximando, já foi dizendo: eu não preciso do seu consolo e muito menos do seu perdão. A senhora é rica e fazendeira e eu sou velho que já não tenho mais nada na vida. Mas eu vou sair daqui de cabeça erguida e ao cruzar aquela porteira que por mim foi construída, eu quero ouvir o som da sua batida, que sempre foi o sinal da minha chegada, mas que hoje me aponta a estrada, que por ironia será o meu ponto de partida. Eu já estou indo embora, já até peguei minha sacola e a senhora já pode ir cuidar dos seus empregados, que eu não preciso de despedida, porque desse chão que já foi a minha vida, eu não posso sair daqui assim tão humilhado. Aí ela então falou: dessa vez o senhor não se enganou na sua decisão, porque com desprezo e humilhação ninguém alcança a felicidade.

eu vou te contar toda a verdade. Um dia eu também fui tão humilhada e desprezada pelos meus pais e meus irmãos, que aos 12 anos de idade eu tive que pegar a estrada, só levando amargura e solidão. Eu fui dizendo pra mim mesma que um dia eu me vingaria, que quando eu vencesse na vida, eu voltaria e mostraria pra todos o meu valor. Mas eu já estou vendo nos olhos do Senhor, nas lágrimas que estão caindo,

antes de assinar, não era sua demissão, era a escritura da fazenda que eu estou lhe devolvendo em suas mãos. Esse é o presente que eu queria te dar. E comigo, senhor, não precisa se preocupar, que eu estarei aqui bem perto, em outra fazenda que eu acabei de comprar. E já que o senhor não vai mais embora, me

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1: Eu disse 4 horas 22 minutos. Olha o Santinho na Pedro Dantas de Queiroz participando do Manhã Sertaneja. O Cicinho na Cônigo Miguel Monteiro Barbosa.

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Pedro Dantas de Queiroz, Paulo de Jonas, a Petroleira de Turquia, Ana Lucia e Anê, Jogdalta 10, Dona Silvanete, o Jogo Mundo, Nito e Baiano, Jorge Cavacinha, Alho

Abraçando o Chico do Bar na Praça Leôncio de Souza, o Zaido Mandacaru, da José Alves de Queiroz, o Orlando de Elcio, a Julindo da Loura, o Tueto Mundinho, Valdilene de Pepeu, Didi de Aldô, Mauro Souza e Dona Nécia, o Nilce e a Giovânia, Evaldo Pedreiro e o Zé Aleixo no José Joaquim, o Cicinho de Zé Botinha, já participando do Manhã Sertaneja no dia de hoje. Até para nos ajudar, não foi, meu prezado? Muito obrigado. E como é que tá aí a nossa voz? Está saindo agora, normalmente? Osmar de Pedro Peba, Neide Figueiredo, Eunadeia, e o Geraldo Pereira.

4 horas 40 minutos, eu disse 4 horas 40 minutos. Vamos de música, sequenciando o nosso apoio a por 5 horas.

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5 horas 2 minutos, eu disse 5 horas 2 minutos. Olha, a Neide Figueiredo, é da Cônigo Miguel Monteiro Barbosa, participando do

Fernando do Bacalhoso em Graco Cardoso, a dona Fátima Jane, a Érica é na Jaboticaba. O Calu também aí na Jaboticaba de rádio ligado. É o Cicinho de Zé Botinha da

Nossa Senhora da Glória. Um abraço, Deder, para o Parque Monte Alegre. O Deder da creche aqui da terrinha. Abraçando o neném Alicia do Sítio Santa Rosa, em Feira Nova. O Subia, o Subia no loteamento Nossa Senhora da

Um abraço, Ismael, Arlei de Suaíno Malhador, o Zé de Biero, do Manuel Vieira, a irmã Maria de Jesus, a José Alves de Queiroz, Jorge Costa e Dona Negra da Bela Vista, Hambúrguer Minha da Tapioca, o Zé Pretinho do Leite, Moacieiro da Fazendinha Aparecido de Júlia Noimbira, o Gerivano Rancho, Robert Amarília, o Júnior de Germino, a Ivete Eliseu, nosso abraço a Ivete Eliseu, o pai Joy Dona Negra da Chácara Século XXI, o Galego Popular Cade Adriana no José Joaquim, ainda na Chácara Século XXI, a Paulinho Tabão, Nentinha, o Jobson, Evaldo Cota, o Camila no Manuel Vieira, e eu venho Cosme, o velho Cosme aí no Manuel Vieira, logo cedo conosco. Carlinho de Zé Augusto, a Doninha da Vavonina no Albano Franco. Vamos de música, Valmir Andrade, vamos de música.

5h20, eu disse 5h20. Olha só, Lange em Carapicuíba, São Paulo, participando do Manhã Sertaneja. Um abraço geral da Miri Lagarto Sergipe. E o Gerivan participando do Manhã Sertaneja. Eu já abracei toda esta comunidade, viu? Gerivan aí no rancho. Eu vou tocar sim, eu vou tocar a Besta Ruana, Besta Ruana com os imortais Tonico e Tinoco. É aí sequenciando o nosso apoio, tá certo? O nosso apoio das 5h30.

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1: Horas 31 minutos, eu disse 5 horas 31 minutos. Ei, o capitão, alô, capitão, capitão do José Dantas Filho, é de rádio ligado, viu, Vasconcelo, participando do Manhã Sertaneja.

é o João Licelino. João Licelino está em Greco Cardoso, nas Três Barras aí, ouvindo Manhã Sertaneja. O nosso abraço, o nosso muito obrigado. É o João Licelino das Três Barras em Greco Cardoso. O Gilberto, tá passando aqui, o Gilberto no Trevo em nossa.

vai o tio na linda Nossa Senhora Aparecida, não é, o tio? Por João de Celino em Graco Cardoso, por Gilberto no Trevo em Nossa Senhora da Glória, deu uma festa amanhã sertaneja, não é, Gerivão? Gerivão tá dizendo que sim, no ramo.

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1: Horas 48 minutos, eu disse 5 horas 48.

ouvindo aí, Goiânia e Paranaense, o poder do Criador. E ainda, João Mineiro e Marciano, eu volto amanhã. Tô indo embora. Agora 55 minutos, eu disse 5 horas 55 minutos. Olha, eu vou listar aqui as participações, hein?

Aparecida, Orivão de Celino em Graco Cardoso, o Fabiano e Arroz em Nossa Senhora da Glória, o Gilberto do Trevo também em Nossa Senhora da Glória, a Geovânia do José Joaquim, o Capitão, Alô Capitão do José Dantas Filho, o Gerivano Rancho, um abraço a o Robert e a Marília, a Solange em Carapicuíba, São Paulo, o Deder da Picanha, o Deder da Picanha, Nossa Senhora da Glória, a Neide Figueiredo, Lacônico Miguel Monteiro Barbosa, a Linha de Quidorado, a Malhada do Pau Ferro, o José Alves, o João da Mota em Graco Cardoso, o Santinho na Pedro Dantas de Queiroz, e o velho Cosme no Manuel Vieira, Cicinho de Zé Botia, da Cônigo Miguel Monteiro Barbosa, obrigado, viu, Cicinho? O Clécio Transporte em Porto da Folha, Vasconcelo no José Dantas Filho, e Dona Esther da Quixaba em

5h57, eu disse 5h57. E é sempre com a belíssima canção de Tom Ravel. Obrigado, homem do campo. Obrigado mesmo, meu papai do céu, por esta emissora, por este programa. Obrigado por tantos ouvintes. É desta quinta-feira, 21 de maio de 2026. E essa data eu não esqueço, tá certo? Eu desejo a todos um dia lindo, cheio de paz e alegria. Dê muito trabalho, né, João de Pureza, na José Alves de Queiroz. A Luísa Titar da

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3: Bom dia, Feira Nova, bom dia, Sergipe, bom dia, Brasil. Eu sou Mauro Souza e este é o Voz da Cidadania, aqui na FM Sertaneja, a conquista da região. Fique conosco, o maior volume de informações vocês ficam sabendo aqui no programa Voz da Cidadania, de segunda a sexta, das 6 às 8 da manhã. Aqui na nossa
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3: Quinta-feira, 21 de maio de 2026. 6 horas 12 minutos aqui em Feira Nova.
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3: Tempo parcialmente nublado, a temperatura de momento é 22 graus, a sensação térmica é 24, a máxima para hoje é 27 e a mínima podendo chegar aos 21, com probabilidades de chuvas leves durante o dia de hoje. 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
3: E agora eu vou destacar as manchetes de hoje aqui dentro do nosso programa Voz da Cidadania. Motociclista fica ferido em acidente na rodovia próximo ao povoado Sapé, em Itaporanga. Aracaju registra alto índice de infestação do Aedes aegypti. Mulher é presa na periferia da cidade de Itabaiana por tráfico de drogas. IP orienta consumidores a não usar produtos de lote investigado pela Anvisa. Triste e lamentável, diz não lembrar de nada o agente da Polícia Civil, acusado de executar 2 policiais civis lá no estado de Alagoas. Delegacia Regional de Lagarto desarticula mais um ponto de droga na cidade. A área de banho do Rio do Prata é interditada após risco de morte na cidade de Japaratuba. Homem com sinais de embriaguez e armado é preso após ser flagrado dirigindo em zigue-zague aqui no estado de Sergipe. Motociclista fica ferido após colidir contra caminhão na SE-170 na cidade de Itabi. Polícia Civil prende homem em flagrante por tráfico de drogas lá na cidade de Lagarto também. E a Polícia Federal deflagra operação contra abuso sexual infantil na internet. Essas e outras informações vocês ficarão sabendo aqui no nosso programa Voz da Cidadania, na FM Sertaneja, a conquista da região. 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
3: De hoje, quinta-feira, 21 de maio de 2026. Eu desejo a todos um excelente dia, paz e bem. Bom dia a você, minha amiga dona de casa, meu amigo pai de família. Bom dia a você, vigilante, frentista, porteiro nos condomínios, a todos os pedreiros. Um abraço e obrigado pelo carinho da audiência. Eu saúdo e abraço a todos os motoristas, mototaxistas, tratoristas. Obrigado pela carona do rádio ligado. Um abraço também a você, a vocês que estão aí nas panificações, na labuta, fazendo o pãozinho nosso de cada dia, e a toda a vaqueirama. Hoje eu quero saudar aos meus amigos Lucas e Ginaldo, lá na Fazenda Taboado, ouvindo nosso programa. Um abraço também para seu Luiz, lá na capital sergipana, Aracaju. Obrigado pelo carinho da audiência. Mandar um abraço aí ao nosso amigo Dedé Delas. Um abraço para Capitão, todos já de rádio ligado, ouvindo nosso programa. Os nossos telefones já estão liberados para sua participação, para você enviar a sua mensagem de texto, de áudio, aqui para o nosso programa Voz da Cidadania. Vamos juntos de agora até às 8 horas da manhã para deixar você atualizado, informado de todos os fatos que está acontecendo no nosso estado e no nosso país. Aqui a informação chega e chega com responsabilidade para você que está sintonizado e conectado no nosso programa. E olha só, o triste fato que aconteceu no estado vizinho de Alagoas, mais precisamente na cidade de Delmiro Gouveia, chocou o estado de Sergipe, o estado de Alagoas e as forças de segurança pública. Um dos policiais civil que foi executado, assassinado, era natural aqui do estado de Sergipe. Se não me falha a memória, ele é natural da cidade de Itabaiana. Estava há 3 anos trabalhando como policial civil lá em Alagoas e já tinha passado em um concurso público para delegado civil em Brasília. Mas, infelizmente, teve a sua vida ceifada. Eu vou trazer aqui a matéria, vou trazer a fala do delegado, vou trazer a fala de um tio deste jovem, o Iago, de apenas 33 anos. O outro policial que foi executado, ele era de uma cidade no estado de Pernambuco, infelizmente. Mas o autor dos disparos estava dentro do próprio veículo. Eles pararam para jantar e depois ele disse: eu vou para o banco traseiro que eu quero descansar. Depois que seguiram viagem, ele disparou contra os dois policiais que estava um dirigindo e outro no banco do passageiro. E aí ele foi preso e interrogado, mas ele disse: não lembro de nada. É o que diz o agente de polícia civil acusado de ter executado os outros dois policiais. E aí, durante a coletiva de imprensa realizada ontem, quarta-feira, dia 20, a Polícia Civil de Alagoas divulgou novos detalhes sobre a investigação da morte dos dois policiais civis ocorrida no sertão do estado. O principal suspeito do crime, que também é agente da corporação, afirmou em depoimento que não lembra do momento em que os colegas foram mortos. Segundo as informações apresentadas pela investigação, o policial relatou ter ingerido bebida alcoólica antes do crime e disse ter sofrido um apagão. De acordo com o delegado responsável pelo caso, os três agentes haviam passado pela cidade de Piranhas antes da tragédia. Abre aspas. Ele relata que entregou a direção da viatura ao colega e foi descansar no banco traseiro. Depois disso, afirma não recordar de mais nada, explicou o delegado durante a coletiva. E nós iremos ouvir agora o delegado de Polícia Civil trazendo essa coletiva de imprensa aqui dentro do nosso programa. Vamos acompanhar aqui no Voz da Cidadania. Vamos ouvir.
5: Por volta das 18h30, eles, os três, as duas vítimas e o autor, resolveram parar, ficar em Piranhas para jantar. Jantaram e fizeram ingestão de bebida alcoólica. E o que o autor diz é que ele não se recorda o que aconteceu a partir da saída de Piranhas. Ele só diz que lembra que umas 10h30 da noite saíram de Piranhas, destino Delmiro, para descansar. E ele só lembra desse momento que teria entregue a direção para a vítima, o Iago, e foi no banco de trás descansando. Ele só diz que só recorda a partir daí, quando ele já está fora do veículo, depois do crime acontecido, quando ele já está fora do veículo, tentando se localizar. E aí ele consegue se localizar na cidade de Delmiro Gouveia e vai até a casa da sua companheira para descansar. E isso é o que ele relata. Ele não dá nenhum detalhe e ele alega que não lembra de absolutamente nada nesse intervalo de tempo. Sobre o crime, propriamente dito, o Instituto de Criminalística foi ao local, fez todos os levantamentos juntamente com a unidade local de crime, e não se sabe ainda a sequência dos disparos, mas foi localizado dentro do veículo uma munição intacta, certo? No piso do veículo, dois estojos. Os estojos, eles são referentes aos dois disparos acontecidos. Na vítima Iago, que estava na condução da viatura, tem um disparo na têmpora direita, só com orifício de entrada, sem saída, o projeto certamente está dentro. E na vítima Denivaldo, tem um disparo na nuca. Então foram dois disparos apenas dentro do veículo. Depois desses disparos, daí ele vai para a casa da companheira, que é aí quando tem aquelas imagens dele se deslocando a pé.
3: Aí, vamos lá. Ele deitou para descansar, cochilou, acordou, executou os dois policiais e não lembra. Mas aí ele desceu da viatura, era uma viatura de Polícia Civil, um carro descaracterizado, né? Não tinha emblema nenhuma, descaracterizado. E ele conseguiu seguir, mesmo tombando, mas localizou a casa da sua então companheira. Ele não ficou na cena do crime, já que ele estava em um surto, que não tem surto nenhum, e a família quer justiça, a sociedade brasileira quer que a SSP de Alagoas investigue esse caso e traga detalhes. Quantos atestados médicos esse policial tem de que ele tem problema psiquiátrico, de que ele já enfrentou e passou por algum surto psicótico dentro da sua residência, em algum evento com a sua família? Foi a primeira vez que isso aconteceu? Precisa ser feito todo esse trabalho investigativo. E agora vamos ouvir aqui um familiar que vai falar também sobre o que aconteceu. E ele vai falar justamente de que foi uma execução. Os tiros que foram efetuados nos dois policiais foi tiro de quem sabe matar, de quem sabe onde acerta, na nuca e na têmpora. Iago foi atingido na têmpora. O tio entrou no Instituto Médico Legal, lá em Arapiraca, para ver o corpo do sobrinho lá. Vamos ouvir.
6: De Alagoas, a Polícia Judiciária, o Ministério Público de Alagoas, que tome providência urgente. O que eu acabei de ver, que o Iago Gomes, Cruz Pereira, ele foi assassinado, ele foi executado com um tiro na têmpora, fatal. É assim que os assassinos matam, é assim que as pessoas que têm a coragem, a decisão de suicídio fazem. Um tiro na têmpora. O tiro foi encostado. Se foi surto, por que ele não deu um tiro na cabeça dele? O tiro que matou Iago, o meu sobrinho, foi executado, foi assassinado de maneira covarde. Tá certo? Agora ele pratica os crimes e aí sai correndo dizer que está em surto. É muito fácil isso. Requer urgentemente laudos psiquiátricos. Esse assassino, ele estava dirigindo a viatura. Ele do nada, ele diz que está passando mal e passa a condução da viatura para o Iago. Iago pega a viatura, ele vai para trás e ele mata dois colegas. Já que ele está em surto, por que ele não se suicidou? Por que ele deu um tiro no Iago? Um tiro encostado. O que é tiro encostado? A menos de 5 centímetros. Na têmpora. Um tiro de execução. Um tiro fatal. Covarde. Assassino frio. Espero que a Polícia Civil de Alagoas tome urgentemente as providências.
7: Eu recebi uma ligação de forma abrupta que me deu uma notícia muito triste, lamentável, coisa pavorosa. Foi a tia de Iago, que mora em Paulo Afonso, pertinho de Delmiro, do local onde ele trabalhava, na delegacia, que ele tinha sofrido um acidente. Aí eu perguntei, que acidente foi esse? Olha, pelo jeito ele veio a óbito. Observei o corpo, pelo amor de Deus, foi uma execução, gente. O ser humano precisa fazer uma reflexão para mudar essas atitudes horrorosas, desprezíveis, que só trazem maldades. Olha o resultado desse rapaz agora. Ele destruiu duas famílias, três com a dele também. Esse rapaz, como é que ele vai viver o resto da vida depois de uma situação dessa? Aquilo foi uma execução. Tudo que eu peço é justiça.
8: Tá mais do...
3: Essa segunda fala que nós ouvimos aí é o pai, né, do Iago, que também falou aqui no nosso programa, que também se deslocou até lá a Arapiraca, onde o corpo estava, no Instituto Médico Legal, para fazer a remoção do corpo aqui para o estado de Sergipe, né? E o corpo do Iago Gomes, que é natural aqui de Sergipe, de 33 anos, né, está sendo velado até às 10 horas da manhã de hoje, onde acontece o sepultamento na Colina da Saudade, aqui em Aracaju, no estado de Sergipe. O Iago Gomes, que era natural aqui de Sergipe, tinha 33 anos e tinha ingressado na Polícia de Alagoas no ano de 2023. E aí, infelizmente, temos que trazer essa informação para vocês aqui no nosso programa. Eu trouxe ontem com exclusividade, não tinha todos os detalhes que toda a imprensa já tem hoje, mas tinha os detalhes de que tinha acontecido essa tragédia e que foi verdadeiramente uma execução. Não é o primeiro caso que acontece de policiais tirar a vida de colegas de farda. Há alguns anos atrás aconteceu um fato parecido como esse, em Monte Alegre de Sergipe. Vocês têm memória boa? Irão recordar. Policiais que passaram o dia em uma comemoração e quando retornavam, um passageiro, um policial que estava como passageiro, tirou a vida de um outro que estava na frente. Vocês lembram desse caso? Eu tenho certeza. Olha só, já são 6 horas 31 minutos. Aqui estou. Vou para um bloco de apoio cultural. Retorno com mais informações para vocês aqui dentro do nosso programa Voz da Cidadania. E já trazendo a seguinte informação, é que um motociclista fica ferido em acidente na rodovia próximo ao povoado Sapé, lá na cidade de Itapuranga. Quando eu trouxer essa informação, eu começo a falar com os nossos ouvintes aqui.
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De volta aqui estou para dizer que já são 6 horas 40 minutos aqui na cidade de Feira Nova, tempo parcialmente nublado. E aí, como é que está na sua localidade, na sua comunidade? Está chovendo? Está nublado? Como é que está o tempo? Uma pergunta, eu quero saber de vocês, como é que está a situação da água nas suas localidades? Está tendo água nas torneiras? Está chegando água? Na localidade que não estiver chegando, se possível, nos informe, tá bom? Mas vamos lá, porque aqui a informação não para, ela continua e pede passagem dentro do nosso programa. Como já falei, que retornaria e trazia essa informação. Motociclista fica ferido em acidente na rodovia próximo ao povoado Sapé, na cidade de Itaporanga da Ajuda. Um grave acidente automobilístico foi registrado na tarde da última terça-feira em um trecho da rodovia nas proximidades do povoado Sapé. E de acordo com informações colhidas, o condutor de uma motocicleta CB300 havia viajado de Aracaju até uma concessionária em Lagarto para realizar a revisão do veículo, que foi adquirido recentemente. O acidente aconteceu durante o trajeto do retorno, quando o motociclista perdeu o controle do veículo em uma curva e colidiu com um carro. Com a força do impacto, a vítima foi arremessada e ficou sobre o automóvel até a chegada do socorro. Uma equipe do Serviço de Atendimento Móvel de Urgência, SAMU, esteve no local e realizou os primeiros atendimentos e encaminhou o motociclista para uma unidade hospitalar. Até o fechamento desta matéria, o estado de saúde do condutor não havia sido divulgado oficialmente. Mas, infelizmente, é mais um acidente, mais uma colisão envolvendo veículos aqui no nosso estado. Antes, essas notícias, nós só tínhamos finais de semana, mas agora é todos os dias. E aí, veículos em alta velocidade. Você vai em uma moto, uma CB300, perde o controle da direção, é complicado. E aí ele acabou colidindo com outro veículo. Graças a Deus, não evoluiu a óbito, mas sofreu vários ferimentos. E na moto, danos materiais. Ele retornava, né, de uma revisão que tinha ido realizar em sua motocicleta. Porque quem é que consegue comprar algo que não quer ter cuidado, que não quer estar sempre na revisão? Não é isso? Mas, infelizmente, os acidentes estão acontecendo com frequência no nosso estado. Mas vamos lá.

0: acompanhando o nosso programa. Um abraço também aí à minha amiga Terezinha Souza, Carivaldo Moura e Edna. Mas eu vou a Uguajará, lá em Nossa Senhora do Socorro, para falar com o nosso amigo Wallace e aproveitar já mandar um abraço aí para o Marcos Benigno, lá Gladstone Benigno. Marcos Benigno é um companheiro da comunicação, né, que trabalha aí no estado de Sergipe, faz parte da Ascom do governo do estado. Cabra gente boa também, igual o nosso amigo Gladstone Benigno. Mandar um abraço aí para Lenilton de Tom Vaqueiro, que está lá em São Mateus, deve estar ouvindo o nosso programa. Wallace, bom dia, meu amigo.
1: Bom dia, Mauro Souza, aqui é o Wallace, diretamente do Guajará, Nossa Senhora do Socorro. Já estou conectado na FM Sertaneja, a voz da cidadania. Já estou passando para desejar um bom dia para todos os ouvintes e em geral, sem exceção, da FM Sertaneja, a voz da cidadania, a conquista da região. Mandando um abraço aí para o seu Arnaldo Baju, povoado Mangabeiro, sou Gilene Feira Nova, sou Oviedo, em Nossa Senhora da Glória, seu Dedé Paco Paco, em Monte Alegre, Lenilton de Tom Vaqueiro, em Aracaju, Leninha Trovão, Lady Jane, conhecida como Nenê do Trevo, seu José Ivaldo Moura, Neguinho de Peró, Gilvânia Souza, Romildo Aposentado, Vasconcelo, Cassinho, Roberto de Ariosaldo em Feira Nova, Ailton da Lagoa Redonda em Itabi, seu Gilberto no Povoado Trevo, em Nossa Senhora da Glória, seu José Álvares do João da Mota em Graco Cardoso, Edmilson Farias em Poço Redondo, Gladson da Serve Contábil em Aracaju, Neném de Lenita do Povoado Mata Grande em Itabi, Acácio Funcionário da Progresso em Aracaju, Adelmo JR em São Mateus Gararu, Nice em Feira Nova, seu José Bencedo no Marcos Freire 3 em Nossa Senhora do Socorro, Amélia em Feira Nova e Valdicota em Feira Nova. Aquele abraço, vamos que vamos, que o bambu tá gemendo e as polêmicas estão no ar.
0: Manda.
1: É, Mauro, parece que a gestão da Quidaban tá afundando com a Quidaban, né? Que o povo reclamando, salário atrasado, as avenidas esburacadas, o esgoto tomando de conta. É uma vergonha, viu? Para um lugar que tem uma deputada, a prefeita aliada da deputada, do ex-prefeito, e aqui da Quidaban viver numa situação dessa, né? Lamentavelmente. E os dois deputados que votaram aí a favor aí de uma escala aí de 52 horas semanais, o talzinho do Rodrigo Valadares e o Agostinho Ribeiro, os deputados do povo aí, é pro povo ver aí quem é que volta, não votar nesses pilantra.
0: Valeu, meu amigo Wallace, obrigado pelo carinho da sua audiência, pela sua participação aqui no nosso programa. E com relação à cidade de Quidaban, eu vou apurar essas informações, se realmente o município está com salário atrasado e a situação das ruas. Eu vou apurar para depois fazer os meus comentários. Eu não tenho essa informação de que os funcionários de Quidaban estejam com salários atrasados. Mas vou apurar, provavelmente no programa de amanhã eu já traga essa informação. No de hoje eu não tenho como, porque eu tenho que falar com os ouvintes, trazer as matérias aqui no nosso programa. Mas pode ter certeza que eu vou buscar essa informação. E com relação, né, a essa informação, Rodrigo Valadares não é novidade. E não só ele, mas outros deputados. Eu tenho aqui uma informação de uma pessoa que defendeu até recente a família Bolsonaro e que ele disse que acordou. E eu já vou trazer essa informação. Tem mais de 120 deputados nessa situação, que estão votando para adiar a votação da escala 5x2 e ficar 6x1. Ao invés de trabalhar 46, trabalhar 52. Eu já tenho a informação que Agostinho

0: Ribeiro tinha votado, mas depois que leu a matéria, ele tirou o nome dele da lista. Essa informação eu já recebi também, que ele tirou. Mas eu vou trazer aqui, né, essa matéria para todos os ouvintes do nosso programa, aqui no Voz da Cidadania, da FM Sertaneja, a conquista da região, né, para que possamos ficar informados de todos os fatos que acontecem. Está me dando trabalho para abrir aqui, mas eu vou conseguir e abro daqui a pouco e mostro a vocês daqui a pouco, certo? Mas, infelizmente, é os políticos que estão trabalhando para prejudicar o trabalhador. Mas ainda tem aqueles que defendem. Minha amiga Gelvânia, aqui em Feira Nova, ela disse: bom dia, meu amigo Mauro Souza e família. Bom dia para todos da minha família. Deus abençoe nosso dia com muita fé em Deus. Valeu. Obrigado pela audiência. O professor Érico, aqui em Feira Nova, também disse: bom dia. Comece agradecendo. Deus já está no comando de tudo. Bom dia para sua família, meu amigo. Obrigado. Que Deus abençoe todos nós. Dona Esté, povoado Quixaba, em Gararu. Bom dia.
1: Bom dia, Mauro Souza. Estou ligado. Nem para ser um andado, mas eu para a mesa para Lucas, para Raimundo Alefante, para todos que estão assistindo o Jornal de Mauro.
0: Valeu, Dona Esté, obrigado. Bom dia para a senhora também, que Deus te abençoe. A minha amiga Amélia, aqui em Feira Nova, ela disse: que Jesus seja a base de tudo em nossa vida, seja presença constante, seja a luz que nos guia, seja a paz, seja a força e seja a nossa alegria. Bom dia, mas bom dia para você também, viu, minha amiga Amélia? Obrigado pelo carinho da audiência. A minha amiga Ninha de Quidorá, bom dia com Jesus. Abençoado dia para nós. Deus te abençoe hoje e sempre. Que seu dia seja feliz e abençoado. Valeu. Obrigado pela audiência. Nosso amigo João, lá no Bom Jardim, em Itabaiana, ele disse: um ótimo dia para o amigo e família e todos os ouvintes que ouvem o Voz da Cidadania. Que Deus abençoe seu dia, meu amigo. Valeu. Que Deus abençoe o dia de todos nós. A minha amiga da Graça, ela disse o seguinte: bom dia, Mauro. Um dia abençoado para todos nós. Obrigado, Deus, por mais um dia da graça no loteamento Nossa Senhora das Graças. Abraçando Álvaro, Dona Maria, Marlene, Marlê, Lucinha, Pedro, Caleb e Deivinho. Obrigado pela audiência de vocês aqui no nosso programa. Mas vamos lá, né, que o nosso amigo Arnaldo do Beiju já enviou áudio aqui para o nosso programa. E eu vou reproduzir aqui dentro do nosso programa. Ele já estou vendo aqui, ele disse: hoje tem polêmica. Bom dia, meu jovem. Vamos lá, aqui nós temos a solução e a informação correta. Bom dia, meu amigo Arnaldo do Beiju.
2: Bom dia, Mauro Souza. Aquele abraço do Arnaldo do Beiju, sintonizado no Voz da Cidadania. Desde já abraçando os amigos e ouvintes do programa: o Wallace, Chulainha, Dedé Paco Paco, Gileno Dantas, Dona Esté, o Lombardi, né? Seu Alviedo, o José Alves do João da Mota, o Neguinho de Peró, né? E todos que sintonizam o Voz da Cidadania, viu? Ô, meu amigo Mauro, se possível. E eu sei que você é um cara democrático, então eu gostaria que você rodasse esse vídeo aí, tá? Para todos ouvirem, né, esse desfecho, que é muito interessante. Já que o Brasil, né, esquece de tudo que acontece nas administrações do PT, né, e jogam toda a culpa agora em cima de um presidente que só teve um mandato com 2 anos de pandemia, né? E que ainda foi um presidente muito homem, que conseguiu sustentar a população sem deixar a população passar fome. Essa é a grande realidade. E ajudou vários e vários governadores inclusive o do estado de Sergipe, sanear, né, o estado de Sergipe, que foi entregue ao Delivaldo, o governo passado de Jacques para Delivaldo, um governo quebrado. E aí o dinheiro da pandemia ajudou o Delivaldo a botar as contas em dias do nosso estado de Sergipe. Essa é a grande realidade. Ninguém fala, mas é a grande realidade, né? Ninguém fala mais nos consórcios, né, dos respiradores, né? Ninguém fala mais em várias e várias coisas, né? Já que ninguém fala mais em roubo de INSS, ninguém fala mais em triplex, ninguém fala mais em Friboi, né? Inclusive foi o Joesley Batista que fez a ponte entre Lula e Trump para poder, né, ser que Lula cedesse as terras raras que tem no Brasil para os Estados Unidos processarem e livrar a cara, né, aqui do nosso governo brasileiro, que tem junto com o time, o PCC e o Comando Vermelho. Essa é a grande realidade. É por isso que se defende tanto bandido no nosso país. E também, né, é o país que bota urnas eletrônicas para presos que não foram julgados decidir o destino do nosso país, infelizmente. Mas se o senhor puder, meu amigo Mauro Souza, eu agradeço o senhor rodar essa informação sobre o maior bandido, que agora é o Flávio Bolsonaro. Não é isso que o povo fala? Grande abraço, meu jovem. Já que o presidente que aí está é o pai da pobreza, né? Que nunca tira o povo da pobreza, né? É um homem que já vai com 3 mandatos e sempre o povo continua pobre. Essa é a grande realidade. Mauro, por aqui muita chuva, graças a Deus, dentro das 3 da manhã que eu tô na ativa, né? E chuva, viu? Grandeza de chuva. Um abraço.
0: Meu amigo Arnaldo do Beiju, esse programa não é de político, é um programa democrático que não defende Chico nem Francisco, mas que trabalha com a verdade. Jair Messias Bolsonaro foi presidente do Brasil por um mandato e deputado lá no Rio de Janeiro por 7 ou foi 9, não tenho certeza. Não é isso? Lula está no terceiro mandato. Eu me pergunto, Lula é ladrão e Bolsonaro não? Ok. Agora, quando o senhor intervém para que eu possa falar da Friboi, do INSS, disso ou daquilo outro, que não é assunto que o senhor está ouvindo em nenhum canal de televisão, em nenhum site de informação, eu não posso trazer essa informação. Eu não acompanho, ó, eu vou dizer, eu não acompanho Kawai e nem TikTok, porque ali são mensagens e falas de pessoas que querem dizer o que quer para enganar a sociedade. Uma pergunta que eu faço: está acontecendo algum julgamento recente da Friboi? Está acontecendo algum julgamento daquele consórcio do Nordeste dos aparelhos respiratórios, que inclusive era para ter vindo para Sergipe e não veio? Então eu não posso comentar o que não tem novidade. O senhor lembra que o caso de Bosco Costa foi quando ele era deputado? E ele hoje não é deputado, é suplente, mas o caso dele estava mexendo até o mês de março e esse programa estava trazendo? Eu não posso trazer uma informação que não tem atualização. Eu só trago a informação verdadeira, o que está acontecendo, o que foi publicado, o que foi escrito por jornais, sites, verdadeiro. Agora, eu não perco meu tempo para assistir Kawaii nem TikTok. Se o senhor olhar, vai ter vídeo meu aí no TikTok, que as pessoas às vezes me pedem algum vídeo, eu faço e postam lá no TikTok. Se eu disser que não tem uma conta minha lá no TikTok, tem. Tem, mas eu não uso. Então eu não posso tratar de um assunto que não está sendo veiculado em lugar nenhum. Eu não posso repetir um assunto que está no passado. Eu tenho que trazer a informação de momento. O que é que está acontecendo no momento? Todos os canais e todas as emissoras de rádio de Sergipe, de Alagoas e da Bahia, que o senhor ligar, mudar dessa frequência 104.9 FM Sertaneja, colocar em uma outra, está falando da tragédia que aconteceu em Alagoas. Qualquer emissora que o senhor colocar, canal de televisão, não é no Kawaii nem no TikTok, vai estar falando de quê? Dos problemas de Flávio Bolsonaro, do Vocaro e do Banco Master. Todos esses canais vão estar falando disso. Não é que o povo sergipano esqueceu das coisas, não. O povo sergipano lembra. O povo sergipano lembra daquele problema de Frei Enoque e Cleonâncio Fonseca, das ambulâncias. O povo lembra. Agora é que não vai estar comentando se não é a pauta do momento. Quando a pauta do momento era o INSS, o careca do INSS, estava todo mundo comentando. Ninguém esquece do que é feito. Agora não pode querer esconder o assunto do momento. E aí, eu vou fazer uma pergunta ao senhor. O que Flávio Bolsonaro fez é correto? É de um homem de bem? De um homem direito? Um homem que se diz pré-candidato presidenciável e que vai a um encontro de um presidiário e ainda diz assim: aquele dinheiro, eu estou lhe cobrando 134 milhões. Isso é correto? É para a imprensa ter essas falas, ter essas provas. De manhã ele disse que era mentira e à tarde era verdade. E agora a imprensa brasileira fica calada? O senhor sabe o meu profissionalismo e a minha personalidade. Nós conversamos aqui e conversamos fora daqui. Agora, não tem como esse assunto não ser pauta de todos os jornais. Agora, Kawaii criam. E a IA tá cheia aí. O senhor me mandou um vídeo aqui que o senhor quer que eu rode. Mas eu já vi que ali é um vídeo de um Kawaii. Não é um vídeo de jornalismo, não é nenhum site, não é nenhuma televisão, nenhum canal de televisão. É um vídeo que alguém faz em casa do Kawaii. Tem pessoas que estão acompanhando Kawaii e TikTok, seguindo aquelas pessoas que só falam de um lado e estão achando que essas informações são verdadeiras. Eu pergunto ao senhor, se tivesse de fato acontecido essa reviravolta que está dizendo ali aí. Eu não abri não, viu? Mas eu estou vendo na tela que o senhor mandou. Reviravolta no caso Flávio. Polícia Federal encerra investigação contra Flávio Bolsonaro. Nenhum canal de televisão tinha postado. Nenhum canal de televisão tinha comentado. Nem, seu Arnaldo? Aí tá aí, é um vídeo de Kauai. Não é de um canal de televisão. Não é de uma emissora. É por isso que fica complicado as coisas. Fica complicado as coisas. Aí a gente fala o que está de momento. E aí as pessoas não querem aceitar. Não querem entender. Olha, o senhor está acompanhando esse caso de Flávio Bolsonaro, Vorcaro e o Banco Master. E aí o senhor já ouviu falar no deputado aliado de Flávio, não já? Que ele tem o nome... Cadê, Mauro? Encontre aqui. Pronto. O senhor já ouviu falar no deputado federal, Mário Farias? Aí eu vou trazer a fala dele aqui, ó, mas eu vou trazer em uma entrevista do SBT News. É um canal de televisão. Vamos ouvir a fala dele, de Flávio, ou de Mário Farias. Vamos ouvir aqui.
3: É, onde o senhor está agora? Quando o senhor volta para o Brasil, caso ainda não tenha retornado, tudo bem? O senhor vai responder ao Supremo Tribunal Federal neste inquérito que investiga a destinação de emenda parlamentar assinada pelo senhor para o filme Dark Horse? Quando o senhor vai responder a esses pedidos de informação e também saber quando o Master e o Vorcaro saíram das colunas sociais para o noticiário policial? Por que que o senhor não tomou protagonismo nesta situação, o senhor que tem aí muita atuação nas redes sociais, e deu explicações ao público? Falou para a população que tinha recurso do Daniel Vorcaro, seja via entre ou fundo, enfim, no filme. Porque, no fim das contas, esta revelação veio por outras fontes e não dos senhores, sendo que o nome Master e Vorcaro já era um caso de polícia.
4: Bom, em primeiro lugar, as emendas não têm nada a ver uma coisa com a outra, não tem nada a ver com o filme. As emendas, inclusive, já tiveram uma resposta oficial da Advocacia da Câmara, informando que as emendas estão corretas. Não são emendas enviadas direto do deputado. Todas as duas emendas que estão fazendo referências, elas passam e são destinadas pelos ministérios. Tá? Então, essa questão de atender ao pedido do ministro Flávio Dino, eu estou à disposição da Justiça, eu estou toda semana na Câmara dos Deputados. Na questão que você falou sobre falar publicamente ou não, está totalmente ligada ao sigilo do próprio projeto. Qualquer fala minha, de qualquer aspecto, seria infringir uma cláusula que geraria multa e recuo dos investidores ao filme. Então, essa é a questão básica. Quanto à questão das páginas policiais ou as notícias que a gente recebeu, tudo que a gente recebeu, todo o relacionamento de investimento no filme foi feito antes de tudo isso. E, obviamente, que depois a gente precisa partir do princípio que as pessoas são inocentes antes que seja provada que são culpadas.
3: Então, você já voltou ao Brasil?
4: Não, eu estou nos Estados Unidos hoje. Eu fiz um compromisso no Bahrein, né, um tratado de cooperação que foi assinado ainda no governo Bolsonaro. Eu, como deputado, tive agora no Bahrein propondo alguns investimentos no Brasil. E agora estou nos Estados Unidos para fazer também uma prospecção de um investimento em segurança pública. Deputado, mas eu volto ao Brasil, eu tenho passagem comprada para o Brasil, isso é mais uma sacanagem da imprensa.
3: Volta.
4: Que eu não vou voltar, que eu estou fugindo. Ah, não, eu vou ficar aqui, Basílio. Eu tenho uma filha de 12 anos, eu tenho uma filha de 14 anos, a minha esposa está no Brasil e eu vou fugir por quê? Qual é o sentido de eu fugir? Estou fugindo de quê?
3: Se eu volto.
4: Não devo nada, estou pronto para prestar conta, para estou à disposição da justiça. Me parece que eu fui colocado dentro do processo aí do STF no Banco Master. Estou à disposição da justiça para responder qualquer coisa de consciência limpa. E é óbvio que eu vou voltar para o Brasil.
0: Veja, foi feito perguntas e ele respondeu. Mas automaticamente ele já diz, eu não estou fugindo. Ninguém perguntou se ele estava fugindo, perguntou quando ele voltava. Mas aí ele sabe o problema que ele está enfrentando. Ele sabe quanto ele enviou de emendas parlamentares para ONGs que estão desativadas e que o dinheiro agora estão dizendo que foi investido nisso, naquilo. É assunto de momento. Não tem como. Romeu Zema disse ontem novamente: eu não me arrependo do que eu disse. Aí a imprensa não vai falar. Caiado disse o quê? Todo mundo ouviu. Está rodando na imprensa. Agora passando em canal de televisão, passando em sites verdadeiros. Não no Kawaii nem no TikTok. E o assunto do momento é esse. Aí se Jackson entregou o pai, o estado de Sergipe a Belivaldo, ex-governador do estado, em dívidas, e a pandemia ajudou a solucionar o problema, ok. Mas aí a população brasileira lembra do que Bolsonaro falava, da maneira que ele tratava e como ele dizia o que era a Covid. A população não esquece. Mas ontem, o senhor ouviu, todo mundo ouviu, o que Michele Bolsonaro falou. A esposa de Jair Messias Bolsonaro estava em um evento ontem e todo mundo ouviu o que ela disse sobre Alexandre de Moraes. Rapaz, passou na rede de televisão nacional. Não, tá no, não sei se está no Kawaii, mas passou. O senhor ouviu. Ele foi tratado ontem como Deus, por um irmão. Veja, um irmão. Alexandre de Moraes, ministro do STF, hoje sendo tratado como irmão, um servo de Deus. Todo mundo acompanhou na televisão ontem essa fala da Michele Bolsonaro. Aí é por isso que eu digo, eu não trabalho com Kawaii nem TikTok, mas eu trabalho com canais de televisão e com sites verdadeiro que traz informação. Entendeu, senhor Arnaldo? Gosto muito do senhor, considero, porque eu considero todos os ouvintes que me acompanham, que valorizam o meu trabalho. Agora, tem coisas que é a gente querer se enganar e enganar os outros e dizer que é uma notícia verdadeira. É o mesmo assunto daqui do estado de Sergipe, quando diz que o estado de Sergipe está endividado, sem estar. Essa semana, eu acompanhei uma entrevista de um deputado estadual de Sergipe, mas que parece que ele não mora em Sergipe. Ele teve a audácia de dizer que o estado de Sergipe é o estado no país que mais mata a mulher. Veja a que ponto essas pessoas estão chegando. Eu não sei qual é a vontade, a ganância que tem de fazer o mal, de falar o mal, que mente descaradamente. Todo mundo vendo que é mentira. Porque o ano passado em Sergipe foram assassinadas 13 mulheres. O ano passado. Durante todo o ano. 5 no mês de dezembro. E aí um deputado estadual de Sergipe dizer que o estado de Sergipe é o estado que mata mais mulher. E ele não falou se referindo à população A proporção das pessoas que residem em outros estados maiores, não. Foi falando que Sergipe é o estado que mais mata. É a mesma coisa de nós ouvirmos pessoas, jornalistas, comunicadores, que dizem que a fala de Valmy contra as mulheres foi uma fala cortada. E não foi, foi o que ele falou na imprensa de Itabaiana, na 93 FM. Mulher na política, esqueça. Mas essa semana ele está andando abraçando as mulheres para tentar desfazer o que foi feito. E aí você não pode querer consertar um erro de hoje com um erro do passado. A verdade, ela tem que sempre prevalecer. Quem errou no passado, errou. Tem que cumprir com os seus erros. E quem errou no presente, tem que cumprir com os seus erros. Se amanhã o errado for Mauro Souza, que a polícia prenda e que ele não venha fazer o programa, porque ele cometeu um erro. É isso que tem que prevalecer no nosso país. Agora, uma coisa que eu tenho dentro de mim é a minha fé, o meu amor por Deus. A Ele eu agradeço tudo o que eu sou. Peço todos os dias que me dê sabedoria. Agradeço por cada motivo, por cada minuto que Ele me concede. Se eu disser que sou santo, não sou não, rapaz. Eu sou ser humano. Eu tenho falhas, eu tenho defeitos. Tem quem gosta de mim, tem quem não gosta, mas eu não tenho raiva de ninguém. Não tenho raiva de ninguém. Agora, vou permanecer sempre na verdade. Será se há vivo? Alô, bom dia.
5: Bom dia, Mauro Souza.
0: Eu falo com quem?
5: Meu nome é Rosária, moro aqui no conjunto de Elinaldo.
0: Certo, fique à vontade, dona Rosária.
5: Pois não. Então, na rua de Carira, não passar, não entregaram a conta de água.
0: Certo.
5: Fizeram mediram, né? E não entregou para ninguém. Ah. A gente quer saber da empresa o que acontece.
0: Pronto. Eu debati esse assunto aqui no programa ontem. É que as casas em que eles foram no hidrômetro, tiraram a leitura e não tinha atingido os 10 mil metros cúbicos, eles não deixaram fatura. Certo? E essas casas que não receberam ainda as faturas, as pessoas aguardem que eles estão fazendo um remanejamento no sistema que vai cobrar só o que a pessoa consumiu. Certo, dona Rosária?
5: Ok. Porque a gente ficou no vácuo, sem saber o que acontece, né? Nunca teve esse sistema aqui no estado.
0: Sim.
5: Tá bom, seu Mauro Souza. Era essa dúvida que eu tinha e queria esclarecer.
0: Pronto, mas a informação que eu tenho é essa para passar para vocês, tá bom, minha amiga?
5: Muito obrigada, um bom trabalho.
0: Fique sempre à vontade para qualquer coisa, estamos aqui à disposição.
5: Muito obrigada.
0: Bom dia.
5: Bom dia.
0: E aí, vamos continuar com o nosso programa, o Voz da Cidadania, e sem polêmica, porque não é polêmica, mas são esclarecimento. Um bate-papo que a gente tem e que esclarece o que está acontecendo. Todos nós sabemos que política e governo federal faz investimentos em canais de televisão, em sites, em tudo. Isso é normal para eles que fazem. Nós somos quem pagamos, mas isso é normal. Não é feito só na gestão de Lula, não é feito só na gestão de Caiado. Não, é na de todos os políticos. Todos os políticos têm que ter um canal de televisão para fazer o seu trabalho, mostrar o que está fazendo, o que está sendo feito. Isso é fato. Isso é fato. Mas já são 7h20. Eu vou aqui a um bloco de apoio cultural. Retorno daqui a pouco com mais informação aqui no nosso programa e vou pesquisar se eu encontro essa informação em que, através desse Kauai aí, diz: Polícia Federal encerra investigação contra Flávio Bolsonaro. Se eu conseguir essa informação agora, neste intervalo de apoio cultural, eu volto já com ela aqui na íntegra.
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0: Olha só, já são 7 horas 25 minutos. Aqui estou de volta para darmos continuidade ao nosso programa Voz da Cidadania. Seu Arnaldo, não me encontrei, mas se durante o dia de hoje encontrar, reproduzo amanhã essa fala. Agora, sendo de um site ou um canal de televisão, viu? Peço desculpas ao senhor, mas eu não trabalho com Kawaii nem TikTok. Mas aqui a informação não para, ela continua e pede passagem dentro do nosso programa, o Voz da Cidadania, na FM Sertaneja, a conquista da região. E olhe só, atenção agricultores de Feira Nova, aproveite para transformar sonhos em oportunidade. Participe da palestra do Agroamigo Banco do Nordeste e descubra como questionar crédito, facilitando para investir no seu campo, fortalecer sua produção e garantir um futuro melhor para a sua família. Esse encontro acontece amanhã, dia 22, a partir das 9 horas da manhã, na Secretaria de Educação. Não perca essa chance de crescer com apoio e orientação especializada. E lembrando também a todos os produtores rurais que até o dia 30 de maio é preciso atualizar a campanha de vacinação dos rebanhos, pois se você não realizar essa atualização, não será permitida a emissão de GTA, que é o Dia de Transporte Animal, para animais de qualquer espécie. Procure a Secretaria de Agricultura, Irrigação e Meio Ambiente na Prefeitura de Feira Nova para regularizar a sua situação. E uma outra informação, está na conta do Funcionalismo Público Municipal o pagamento do mês de maio. Foi creditado ontem, dia 20 de maio, e está na conta o pagamento de todos os funcionários efetivos do município de Feira Nova. E não é apenas mais um dia de pagamento, é dia de reafirmar o compromisso com cada servidor que dedica seu trabalho ao crescimento e a nossa querida Feira Nova. Salário em conta é mais do que obrigação cumprida. É respeito, responsabilidade e valorização de quem faz gestão acontecer todos os dias, com transparência, planejamento e compromisso com o dinheiro público. Seguimos garantindo aquilo que o servidor mais espera: segurança, reconhecimento e dignidade. Daí, mais um mês, o salário antecipado na conta do funcionário público municipal aqui da cidade de Feira Nova. Mas vamos trazer mais informação. Deixa eu falar aqui com esses ouvintes que estão aqui, que já enviaram mensagem, né? Aqui o nosso amigo Gileno Dantas, ele enviou mensagem e diz: tudo na vida é possível, desde quando você tenha fé em Deus. Bom dia, eu acredito. Valeu, meu amigo Gileno. A minha amiga Nenê, do saudoso Zé Preto, no trevo da cidade. Que Jesus abençoe sua vida e os seus planos. Que Ele te proteja e te guie sempre pelo melhor caminho. Amém. Todos nós, viu, minha amiga? A minha amiga Amélia, ela enviou uma mensagem para o nosso programa através de áudio. Agora eu vou reproduzir. Amélia, bom dia.
1: Bom dia, Mauro, mais uma vez. Difícil de entender o ser humano, né, Mauro? Porque se Bolsonaro não foi ladrão e o ladrão é Lula, por que Bolsonaro só foi um mandato e Lula três? E eu creio que Lula não vai mais porque ele mesmo não quer, né? Mas fica difícil de entender. Se Bolsonaro fosse o melhor, por que ele não foi para a reeleição? Por que ele não ganhou? Ele perdeu. Quem ganhou foi Lula. E Lula não ganhou a outra porque prenderam ele, senão ele tinha ganhado. Aí é difícil de entender. Mas bom dia mesmo, bom dia para todos.
0: Valeu, minha amiga Amélia. Obrigado pela sua opinião aqui dentro do nosso programa. A nossa amiga Terezinha Souza também já enviou mensagem que diz: talvez nesse momento você esteja com o celular na mão, carregando no coração cansaço e preocupações que ninguém vê. Mas acredite, Deus nunca te abandonou. Ele está preparando uma mudança, e que você nem imagina. Amanhã pode ser o início de um novo tempo na sua vida. Não é coincidência, é Deus organizando uma bênção e uma vitória especialmente para você. Se você acredita que isso vai acontecer com você, deixe um amém nos comentários. Valeu, minha amiga. Acredito e tenho fé. Que Deus abençoe você, que Deus abençoe sua família e que tenhamos um bom dia. Darcy, lá no povoado Bandeira, enviou uma mensagem que diz: bom dia, que Deus ilumine nossos caminhos, dirija nossos passos, nos instrua em nossas decisões, nos fortaleça e renove a nossa fé. Que seja um dia cheio de bênçãos. Valeu, minha amiga. Minha prima Darcy, obrigado pelo carinho da audiência. Neguinho Corintiano, bom dia.
2: Muito bom dia, meu caro Mauro Souza. Todos os ouvintes da FM Sertaneja, não é mesmo, Mauro? Quero mandar um grande abraço para o Arnaldo Beju, seu José Ivaldo de Moura, né? Demeriano Bispo, Tonho de Gula, Madana Luzia, né? Vasconcelos, grande poeta, né? É. E todos os ouvintes, Mauro. É. Meu padre Machado no Caboy. Mas o Arnaldo Beju, o senhor tá lembrado que quando era na época de Bolsonaro, o povo era na fila dos açougues atrás de pegar osso para comer, para fazer um caldo, para beber o caldo. Né? Porque o osso é só para beber o caldo, né? Não tem carne, né, senhor Arnaldo Beju? O senhor tá lembrado, né, que era o povo na fila dos ossos para pegar os ossos dos açougues, né, senhor Arnaldo? Hoje ninguém vê ninguém na fila de açougue, né, para pegar osso, né, senhor Arnaldo Beju? Né, senhor Dedé Paco Paco? Seu Dedé Paco Paco tá dizendo que é. Eu tô feliz, senhor Dedé, porque o senhor tá acreditando na gente, viu? Seu Dedé Paco Paco vai ficar com o óleo de peroba passado na cara. Oh, meu Deus. Seu Dedé, na época de Bolsonaro, o povo era na fila pra pegar osso. Eu me lembro, eu tenho uma memória boa, viu? Eu tenho uma memória boa. Era gasolina, era outro. Deixou com R$8 o preço dela. Gasolina. Carne, costela era 30. Carne de primeira era 40, 50 conto. Eu me lembro, seu Dedé Paco Paco, mas sou Arnaldo Beju. Eu me lembro, viu? Né, Mauro Souza? Mauro tá dizendo que é, oi. Sou Mauro. Mas sou Arnaldo do Beju. Se lembra da época que ele disse que o eleitor de Lula, o nordestino, era para comer capinho, né? Imitando os nordestinos de jacaré, latino, né? Que nem jacaré, né? Ele não se lembra da época que Bolsonaro aprontava isso aí, né? Ali é um, essa família é uma família mal, Mauro. Não gosta do povo, não. Gosta muito de poder, certo? Gosta de poder, de estar mais os grandão. Ele não gosta dele, ele não gosta de pobre. Tá bom? Tá bom, Zordaldo?
0: Valeu, Neguinho Corintiano. Obrigado pela sua participação aqui dentro do nosso programa Voz da Cidadania, da FM Sertaneja, a conquista da região. Mas eu vou trazer aqui o assunto que eu queria trazer na hora que o nosso amigo Wallace participou, sobre a escala de como é que estão querendo fazer. Essa fala é do deputado federal Otone de Paula. Tá lá no Instagram dele. Vamos ouvir aqui no nosso programa.
3: Não é fake news. Não é fake news. Atenção, atenção. Eu tô aqui em Brasília. E eu tô indignado. Sabe o que a direita bolsonarista está propondo? Está propondo, e já tem 176 deputados que já assinaram esse absurdo. Não permitir o fim da escala 6x1 até 2036. Ou seja, antes disso, não poderá ter o fim da escala 6x1. E ainda 52 horas de trabalho. 52 horas de trabalho. Não é fake news. Não é fake news. Isso é um absurdo. E esses caras vão afundar a direita. Você sabe por quê? Porque está ficando claro para o trabalhador que quem está do lado dele é a esquerda. Porque a direita, patrocinada pelo bolsonarismo, só porque não quer que Lula tenha votos, que Lula ganhe essa eleição, sacrifica o trabalhador brasileiro. Minha gente, vamos para a urna contra Lula, mas vamos sem meter a faca no trabalhador brasileiro. Que vagabundagem é esta? Quer dizer que até 2036 ninguém pode mexer na escala, nessa escala desumana. E querem pôr 52 horas de trabalho para o trabalhador, flexibilizando a jornada de trabalho. Vocês estão de sacanagem com o povo brasileiro. Desculpa o termo. Isso é safadeza com o povo brasileiro. Isso é safadeza com o trabalhador brasileiro.
0: Tá no Instagram dele. Ele é deputado federal do Rio de Janeiro e aliado de Bolsonaro. Quando ele diz, vamos para a urna contra Lula, não é que ele disse que não é para o povo votar em Lula, não. Mas é sem prejudicar o povo. Sem prejudicar o trabalhador. Sem prejudicar o CLT, que trabalha de carteira assinada e que trabalha 46 horas. Tem alguém querendo reduzir, mas está aí. Ele falou. Inclusive, nosso amigo Wallace falou que os dois deputados federais aqui de Sergipe, Rodrigo Valadares e Gustinho Ribeiro, votaram para que isso acontecesse. Gustinho se arrependeu, mais uma vez ele se arrepende, dá um voto, depois volta e diz, eu vou tirar o meu voto. Mas é isso que eu faço, é trabalhar com a verdade, com a informação verdadeira. 7 horas, 38 minutos. Eu vou a mais um bloco de apoio cultural.
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1: Olha só, já são 7 horas 47 minutos e a informação que eu trago agora aqui dentro do nosso programa é que motociclista fica ferido após que colidir contra caminhão na SE-170 em Itabi. Um acidente envolvendo uma motocicleta e um caminhão foi registrado no final da tarde da última terça-feira 19 na rodovia SE-170 no trecho entre os municípios de Nossa Senhora de Lourdes e Itabi. A ocorrência foi atendida por uma guarnição do Batalhão de Polícia Rodoviária, o BPRV. E de acordo com o relato, o motorista do caminhão, segundo informações preliminares levantadas pela equipe da 2ª Companhia e do 10º Batalhão da Polícia Militar, que deu suporte à ocorrência, a motocicleta seguia no mesmo sentido da via quando colidiu na traseira do veículo de carga que estava estacionado no acostamento. O motociclista foi socorrido pelo Serviço de Atendimento Móvel de Urgência SAMU e encaminhado para uma unidade de saúde da região. Tá aí mais uma informação que eu trago aqui dentro do nosso programa Voz da Cidadania, na FM Sertaneja, a conquista da região. A nossa amiga Selma Freitas disse: bom dia, meu querido, ótimo trabalho para você, valeu. Meu amigo Valdi Cota, um abraço a sua esposa Mara, um abraço a Zé de Bié, a Mariene, Erivan, toda essa turma boa aí no conjunto Manuel Vieira, ouvindo nosso programa. Valdi Cota, bom dia.
2: Bom dia, meu amigo Mauro Souza. Desculpa incomodar pela manhã, né? Mauro, eu gostaria de que você chamasse a atenção desses responsáveis pelas lâmpadas daqui do Manuel Vieira, porque está um caos. A minha rua está uma bagaceira aqui. O lugar que tem mais tráfego de carro aqui é aqui à noite. E as luzes quase tudo apagadas. O cara rodou a cara, atropela e vai matar meio mundo de gente aqui. É quase o conjunto todo faltando essas lâmpadas. Até o eletricista da prefeitura teve aqui, tirou foto, tirou tudo, mas até agora não teve nenhuma solução. Eu acho que tem que conversar com esses caras aí. Eu não sei quem é o responsável para essas coisas, se é Babaia, se é o Wilson, mas tá uma coisa feia tudo aqui. Eu quero que você veja. Pode passar aqui à noite que você vai perceber. Valeu, meu filho, um bom dia. E eu... desculpe, viu, lhe incomodar. E um bom trabalho aí para você.
1: Valeu, meu amigo Valdi Cota, obrigado pela audiência, pela participação, sem problema nenhum, pode incomodar sempre, pode participar sempre aqui do nosso programa e encaminharei novamente, né, a Babaia, a Wills, que são os responsáveis. Olha só, eu vou trazer aqui uma informação

0: certo? Dentro do nosso programa, onde a Polícia Federal rejeita a declaração premiada de Daniel Vorcaro aqui no nosso programa. Vamos lá.
1: A Polícia Federal rejeitou formalmente a proposta de delação premiada do ex-dono do Banco Master, Daniel Vorcaro. A informação foi divulgada pela CNN Brasil e confirmada pela colunista aqui do Metrópolis, Manuela Alcântara. A decisão foi encaminhada aos advogados do ex-banqueiro. Apesar da rejeição pela Polícia Federal, a Procuradoria-Geral da República segue em negociação com a defesa de Vorcaro. A decisão final sobre um eventual acordo cabe ao ministro André Mendonça, do Supremo Tribunal Federal. Vale lembrar que, na segunda-feira, a Polícia Federal transferiu Daniel Vorcaro para uma cela comum. A PF também restringiu as visitas dos advogados a 2 períodos de 30 minutos por dia. As condições da nova cela geraram reclamações do próprio Vorcaro, de acordo com o portal G1. O ex-dono do Banco Master é um dos principais personagens das investigações sobre o escândalo envolvendo a instituição financeira. 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
0: Maria Clara, do Metrópolis, trazendo essa informação aqui dentro do nosso programa. Mas vamos lá. Vamos trazer mais informação para vocês aqui no nosso programa e vou trazer uma informação sobre o Lulinha, filho do atual presidente Lula, né, presidente do Brasil. A empresária foi ouvida pela Polícia Federal sobre as investigações do caso do INSS. Vamos trazer essa informação também aqui no nosso programa.
2: Ela falou ali, a Polícia Federal, basicamente de mais importante, o que ela disse foi que nunca fez repasse de qualquer valor a Lulinha. Ela disse também que ele não prestou serviço, não atuou nessa área de regulação de canabidiol, que não foi remunerado nem direta nem indiretamente. Agora, só para dar o contexto, para explicar por que ela deu essa explicação à Polícia Federal, é porque a Polícia Federal investiga repasses que foram feitos do careca do INSS, que aparece como um grande operador desse esquema de fraude bilionária a aposentados e pensionistas. Ele fez repasses no valor de R$1,5 milhão entre novembro de 2024 e março de 2025 à empresária que foi ouvida hoje pela Polícia Federal. 5 parcelas de R$300 mil. E aí, dentro desse contexto, tem mensagens apreendidas, uma troca de mensagens entre o careca do INSS e um ex-sócio dele, em que o careca diz que precisa fazer um pagamento de R$300 mil. O ex-sócio pergunta para quem? Ele responde: para o filho do rapaz. Então, isso ficou também sob investigação. E a outra questão é que também tem no radar da Polícia Federal um depoimento que foi dado por um ex-funcionário do careca do INSS, Edson Claro, que disse que ouviu o empresário dizer que pagava propina, pagava mesada à Lulinha. Mas a empresária Roberta Luxinger, hoje, em depoimento à Polícia Federal, segundo a defesa dela, disse que não conhece esse ex-funcionário Edson Claro. Também disse que não fez viagens ao exterior, nem aqui no Brasil, nem com Lulinha, nem com o careca do INSS. Diz que ela mesmo apresentou os dois, né, o careca do INSS e Lulinha, mas disse que temia mesmo que fosse explorado politicamente quando houve a operação sem desconto. Ela achava que ia ser explorado politicamente essa relação, como de fato está sendo. Diz que é vítima de uma campanha difamatória, falou sobre essa questão, né, essa relação entre os dois, e disse que o careca do INSS, à época quando ela tinha negócios com ele, ele era um grande conhecido empresário do ramo farmacêutico e que não tinha nada contra ele naquela época. Então, basicamente foi isso. A gente sabe que é um tema muito explorado, né, Júlia, porque é ano eleitoral, a gente viu a CPMI do INSS, que era ali muita briga, muita confusão, muita disputa política, de narrativa entre governo e oposição. No fim das contas, terminou sem relatório, mas é um assunto, né, muito recorrente politicamente aqui também, e hoje teve esse esclarecimento por parte da empresária nesse depoimento de quase uma hora à Polícia Federal.
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0: A empresária, que dizem que passava o dinheiro ela foi ouvida ontem pela Polícia Federal e ela disse que ela nunca passou nenhum valor para a Lulinha. Eu trouxe essa informação porque ela foi divulgada ontem no início da noite. E aí pode ir lá na Band, Band News, no G1, na Globo, onde for, tem essa informação. Aí por isso eu trouxe aqui no nosso programa. Mas o nosso amigo Arnaldo do Biju enviou um áudio aqui para o nosso programa. Eu peço que, por favor, ninguém envie mais áudio, que já vão dar 8 horas, né? E eu preciso finalizar o programa para a Andrea dar continuidade. Arnaldo já enviou 2 áudios longos aqui. Mais uma vez, meu amigo Arnaldo, bom dia.
4: Ô Mauro, meu jovem, voltei. Dando um abraço aí no neguinho de Peró, né? Ô neguinho, mas a carne não tá barata não, viu? A carne não tá barata não e também a gasolina não está barata não. Inclusive o diesel também não está barato não. Eu não sei por qual motivo o povo não está reclamando, mas não tá barato não. Você e eu sabe disso, a cesta básica tá uma encramidade. A gente chega no mercadinho e fica doido, né? Não sabe o que faz. Mas o povo gosta tanto do Nine que ninguém reclama, né? Tudo bem. Agora você sabe, ô Mauro, eu quero que você ou qualquer um me diga qual foi o roubo que Bolsonaro cometeu durante os 4 anos de mandato dele. Qual é o roubo que está comprovado dele? Já o outro tem roubo comprovado, foi preso e foi liberado pelo STF. Essa senhora aí que falou que Lula ganhou 3 vezes e Bolsonaro não ganhou, ela esqueceu que tem um STF, que tem um Alexandre de Moraes, que tem um Eduardo Cunha, né, que falou que eleição não se ganha, se toma, né? O grande erro de Bolsonaro, sabe, foi ter aumentado o auxílio de 35, de 80, de 100 para 600. Esse foi o grande erro de Bolsonaro, viu? E ter colocado os auxílios no CPF do cidadão para não passar pela mão de prefeitura, para prefeito não estar fazendo politicagem nos CRAs com o pessoal do Bolsa Família, né? Essa é a grande realidade. O erro dele foi esse, foi por isso que todo mundo ficou com raiva dele, inclusive os prefeitos, porque ele tirou da mão dos prefeitos o Auxílio Brasil e colocou direto no CPF da população. E ele tirou a mincharia de 35, de 50, de 100, entendeu? E colocou para 600 para todo mundo. Esse foi o grande erro dele. E não ter entregado o Ministério, sabe, de Brasília na mão de um monte de vagabundo para fazer politicagem. Foi por isso que ele foi derrotado nas eleições, entendeu? Que ele não quis entregar o ouro para o bandido. Cadê que não acabaram com as mordomias de político, de juiz? Não acabou. 4 anos está aí o cidadão aí, não resolveu nada. União e reconstrução. Cadê a reconstrução? Cadê a saúde do povo? É pura enganação, pura mentira. É só para manter o povo na esmolinha, entendeu? Agora, quem gosta de esmola, né? Quem não tem dignidade e gosta de ver correndo atrás de uma cesta básica, né? Viver correndo atrás de uma fila de lotérica para receber 600 reais. Isso aí dá valor. Quem não gosta de ver o Brasil ir para frente com o seu povo trabalhando, né? É que apoia certas coisas, certas, que nem essa escala aí mesmo, viu? Que é colocando o povo contra o empresário. Porque todo mundo sabe o país que se fortalece é com o seu povo trabalhando e não com o povo recebendo sem trabalhar. Essa é a minha opinião e é o que eu vivo fazendo sempre. Nunca tive carteira assinada, sou autônomo, trabalho diariamente, levanto na madrugada, me deito de noite, sabe? Mas eu tenho dignidade, viu? Quando eu quero comprar um negócio, eu vou e compro. Eu não preciso estar em pé de político para pedir uma cesta básica, sabe? Nem em fila de lotérica para receber 600 reais. Essa é a grande realidade, meu amigo Mauro, viu? E agradeço a Deus por isso. Ô Mauro, você também não informou quanto o governo federal repassou, né? Para Google, para Meta, né? Para ter o controle das fake news que dizem que soltam na rede social, né? E nem para Bandeirante, para Globo. Tem a informação aí. E não é no Kawaii nem o TikTok, não, que eu não tenho nenhum nem outro aplicativo desse, nem Kawaii, nem TikTok. Eu também não gosto disso, viu? Mas tá aí as informações de quanto ele repassou, né? Para o Google, para Meta, né? Para Band, para Globo, para esses canal aí, Metrópole, CL, né? Esses canal tá tudo trabalhando pro governo federal, meu amigo Mauro, a gente sabe disso.
0: Seu Arnaldo do Beiju, feliz daquele que tem onde trabalhar. Eu, graças a Deus, trabalho. Eu, graças a Deus, trabalho. Para ter o que eu tenho hoje, eu trabalho todos os dias. Para político, para quem não é político, já trabalhei de carteira assinada, tenho a minha CLT com vários registros. Eu acordo madrugada, trabalho o dia todo. Quando não estou na emissora, é porque estou realizando um outro trabalho. Trabalhar na comunicação, trabalho esse final de semana e eu trabalho. Mas eu não sou contra a quem vai receber Bolsa Família. Eu não sou contra a quem recebeu auxílio taxista. Eu não sou contra a quem recebeu auxílio caminhoneiro. Eu não sou contra. Só não trabalha quem não quer trabalhar. Quem não quer trabalhar, mesmo não tendo auxílio, não trabalha. Vai passar de porta em porta pedindo. O auxílio não impede ninguém trabalhar, não. Porque se você não tem onde. Se você recebe o auxílio e não quer trabalhar em uma empresa de carteira assinada, mas você pode trabalhar sem ser com CLT. Agora, nós não podemos dizer assim, eu não preciso, bater no meu peito, eu não preciso, e se sentir mal porque outra pessoa precisa receber. Agora, o senhor falou que eu não falei o valor que o governo federal passa para Globo e para Band. Mas o senhor lembra que na gestão de Jair Messias Bolsonaro, esses mesmos valores eram passados para Record e para o SBT? Não muda não, rapaz. Não muda não. Não muda não. Quem manda nos salários dos deputados são eles. Quem aprova são eles. Qual é o presidente que vai entrar e tirar e diminuir? Pode ter aquele que diz, aumente, vocês querem ir para 50 mil, bota 60 para me dar 10. Pode ter esse, mas não vai mudar não. Nós não podemos nos iludir achando que isso vai acontecer algum dia. Agora, eu não vou me iludir achando que vai entrar um presidente no Brasil e que vai pagar salário de 5 mil reais para quem trabalha de carteira assinada. Essa ilusão eu também não tenho. Eu não estou fazendo outra coisa a não ser mostrando a veracidade da informação. Todos nós sabemos, o senhor é sabedor, o senhor é mais velho do que eu. O senhor é sabedor que toda uma vida foi assim. Não foi só com Lula, não, que mandou dinheiro para Globo. Bolsonaro mandou para Record e no finalzinho mandou uma laminha para Globo também. O senhor sabe disso. Entendeu? Aí, assim, é uma crítica que o senhor faz, falando o que o senhor quer expressar, mas aí o senhor acaba esquecendo que o outro fez também. Mas eu digo ao senhor, tenho orgulho de dizer que sou CLT. Já trabalhei sem carteira assinada, com carteira assinada, agora eu trabalho para ter o meu. Busco, ralo, Quando a minha voz não tá boa é porque tô trabalhando. Pego frieza e às vezes uma cervejinha gelada, que não nego para ninguém. Finalzinho de semana, quando dá tempo, minha cervejinha gelada desce. Agora, eu não posso achar ruim porque tem alguém que recebe R$600.
4: Entendeu? Globo, Band, Record, tudo no bolso do governo federal. E agora, se não bastasse, né, o Google e a Meta também no bolso do governo federal. Foi tanto que ele repassou o maior valores para Google e para Meta, maior do que para Globo. Viu? Essa é a grande realidade. Para todo mundo ficar, né, só falando o que ele quer ouvir. Essa é a grande realidade, viu? Será que o nosso Lula foi descondenado? Ele...
0: Olha, já passei do meu tempo, seu Arnaldo. Lula foi preso e está em liberdade. Só quem pode responder é a polícia. Eu não tenho essa resposta se ele foi condenado ou não. Mas quando ele foi solto, o presidente da República era Jair Messias Bolsonaro. E será se era Lula que mandava no STF, na Polícia Federal? Veja, não é uma discussão, é só esclarecimento. É esclarecer o que está sendo citado. Quando Lula foi solto, o presidente do Brasil era Jair Messias Bolsonaro. Quem era que mandava? Na Federal. Hoje Lula manda no STF. Na época de Bolsonaro, era Lula que mandava também? É só uma questão assim, de a gente esclarecer as coisas, para que fique tudo claro.
4: Ele está isento? Ou ele foi tirado da cadeia para concorrer à presidência? Porque não tinha outro candidato compatível. É tanto que ele não queria o Alckmin como presidente, como vice dele agora. Mas teve que engolir o Alckmin. Quem está comandando é o partido do Alckmin, né? Foi tanto que o partido botou o Alckmin de goela abaixo para ser vice-presidente novamente. Isso é a grande realidade. Abraço, Mauro. Isso é só polêmicas da política, viu? Nada pessoal, com ninguém, nem com o Neguinho, nem com o Mauro, com ninguém. Ainda agradeço pelo espaço que me concede, viu, Mauro? Grande abraço, estou muito feliz. Mas essa empresária também, um dia desse, ela falou, viu, que se ela caísse, ia cair meio mundo de gente junto com ela. Ela ameaçou. A gente vê essa informação em outros canais, viu? Ela disse que se ela caísse, meio mundo de gente ia cair junto com ela. É por isso que foi trocado o delegado da Polícia Federal, né? Para não informar, não investigar a quem é de direito. Você acha que ele ia trocar o delegado da Polícia Federal para investigar o próprio presidente da República? Jamais, né, Mauro? Me poupe.
0: Vou poupar o senhor, sim. Agora... Foi pior ter trocado o advogado da Polícia Federal. Porque se não tivesse trocado o delegado de Polícia Federal, não tinha descobrido o problema do Banco Master, nem Vorcaro. Aí foi pior. Era melhor ter ficado o que estava. Eu quero que a Polícia Federal investigue quem está errado. E quem dever, que pague. O que eu quero é isso. Eu só quero esclarecer a verdade. Foi trocado o delegado de polícia para não investigar o filho de Lula. Mas aí foi pior, porque o delegado da Polícia Federal está investigando, não aceitou a delação de Vocaro. Esse delegado foi pior. A minha amiga Miriam Santos, lá na cidade de Lagarto, ela disse assim: bom dia, Mauro, do valor, palavras sábias. É o que Mauro está falando dos nossos comentários de hoje, né? Que Deus abençoe a todos. Peço desculpas a André Andrade, que eu já passei aqui do horário dela, mas ela vai chegar e dar continuidade aqui ao programa, o Falando com Deus, aqui na nossa emissora, a FM Sertaneja, a conquista da região. E eu retorno às 15, com a permissão de Deus, para mais um programa Expresso Sertaneja. Sob a direção de Valmir Andrade, produção e apresentação de Mauro Souza, eu encerro o Voz da Cidadania de hoje. Desejo a todos um bom dia, porque Deus capacita os escolhidos.
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Bom dia a todos os ouvintes. Estamos começando o programa Falando com Deus. A paz do Senhor para todos. O amor está acima do pecado, da doença, da aflição. Ele te ama independente da situação. O nome do amor venceu o inferno, a morte. Nada para esse amor. Nada para esse amor. O nome dele é Jesus. Eu amo esse amor. Mensagem do dia, o epígrafe chama-se Pegadas na Areia.

Pegadas na areia. Uma noite eu tive um sonho. Sonhei que estava andando na praia com o Senhor. E através do céu passavam cenas que eram da minha vida. Para cada cena que passava, percebi que eram deixados dois pares de pegadas na areia. Um era o meu e o outro do Senhor. Quando a última cena da minha vida passou diante de nós, olhei para trás para as pegadas na areia e notei que muitas vezes no caminho da minha vida, apenas um par de pegadas na areia. Notei também que isso aconteceu nos momentos mais difíceis e angustiosos de meu viver. Isso aborreceu-me deveras. E perguntei então ao Senhor: Senhor, tu me disseste que, uma vez que eu resolvi te seguir, tu andarias sempre comigo, todo o caminho. Mas notei que durante as maiores tribulações do meu viver, havia na areia apenas um par de pegadas. Não compreendo porque nas horas em que eu mais necessitava de ti, tu me deixaste. O Senhor me respondeu: meu precioso filho, eu te amo e jamais te deixei nas horas de tua prova e do teu sofrimento. Quando vistes na areia apenas um par de pegadas, foi exatamente aí que eu te carreguei nos braços. Que bela mensagem do dia, que bela reflexão. São exatamente 8 horas e 24 minutos. 8 horas e 24 hoje, quinta-feira, dia 21 de maio de 2026, um bom dia a todos que estão sintonizados na nossa FM Sertaneja 104,9. Um bom dia a todos aqui em Feira Nova, a todos em Graco Cardoso, em Cumba, em Tabia, em Dores, em Glória, em Ribeirópolis, Aparecida, São Miguel do Aleixo, Porto da Folha, Gararu, Frei Paulo, Pião, Carira. Enfim, um bom dia a todos vocês e, claro, um cordial bom dia aos nossos queridos internautas que sempre estão ouvindo a nossa programação através dos nossos aplicativos. Você que tem Android normalmente pode baixar e nos ouvir em qualquer lugar do mundo. FM Sertaneja 104,9, Feira Nova, Sergipe. E você que tem iOS, vai também lá na radios.net e coloca FM Sertaneja 104,9, Feira Nova, Sergipe. E também nos ouve em qualquer lugar do mundo. São exatamente 8 horas e 25 minutos. Nós iremos ouvir muita música linda. E claro que vocês já podem ligar e participar da nossa programação. Nós iremos ouvir músicas lindíssimas exclusivamente para vocês. Se eu escolher aqui uma música linda, nós iremos ouvir uma canção linda. Isso mesmo, vamos ouvir música de Aline. Vamos ouvir primeiro Essência.

Quantos estão cheios de expectativa no seu coração? Quantos estão com seu coração ardendo pela presença de Jesus? Quantos querem entregar tudo para Ele? Você está desejoso disso nessa hora? Todo esse ambiente está sendo gerado aqui nesse lugar. E isso vai chegar a milhares. Milhares de famílias vão receber desse impacto também. Dessa presença de Jesus também. Dessa graça que cura. Dessa graça que salva. Dessa graça que liberta. Você pode fazer isso com mais força. Você pode entregar tudo.

São exatamente 8 horas e 38 minutos, 8 horas e 38. Ouvimos essa música linda, música maravilhosa. E nesse exato momento eu quero elevar os meus pensamentos até o trono da graça, falando com o nosso Deus. Eu te convido para que você venha orar comigo nesta manhã. Bom dia, Espírito Santo, te amamos e ansiamos por tua comunhão. Pai querido, Pai Santo, nesse dia chamado hoje, te adoramos e te exaltamos na beleza da tua santidade, Senhor, pois tu és maravilhoso, grandioso, poderoso. A ti, Senhor Jesus, toda a adoração e toda a exaltação. Pai, obrigada, Senhor, por mais um dia, Senhor, na tua presença, por mais um dia, Senhor, te adorando e te exaltando. Senhor, dá um abraço de vitória, Senhor, em vidas nesta manhã. É o que eu te peço no teu nome. Amém, amém. São exatamente 8 horas e 39, hoje, dia 21 de maio. Hoje é aniversário do meu pai, Valmir Andrade. E eu quero desejar a ele muitos anos de vida. Que Papai do Céu continue abençoando a sua vida com toda sorte de bênçãos, te dando muita saúde, muitos anos de vida. Então, parabéns, meu pai, que Deus lhe conceda um aniversário alegre e muitos anos de vida, cheios de saúde e felicidade. Então, que seu aniversário seja tão especial como você é, né? Eu te amo muito, meu pai. Então, parabéns e quero também já aproveitar e desejar a todos os aniversariantes do dia um feliz aniversário também. São exatamente 8 horas e 49 e 40, na verdade, 8 horas e 40. Nós já iremos para o nosso apoio cultural, nosso primeiro apoio cultural, e voltamos com muita música linda. Quero que você ligue e participe da nossa programação ligando para a gente, ligando para o 998075408 e também o 98193981, que é o meu número. Você pode ligar e participar também.

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0: Jesus que está dentro de você. E é essa presença, onde a gente chega, o demônio precisa sair. Porque eu carrego a presença. Aonde eu chego, o espírito de enfermidade precisa sair. Porque eu carrego a presença. Aonde há tribulação, ofensas, aonde eu piso, aquele lugar precisa ser transformado, meu irmão. Oh, aleluia. Aleluia. Ah, meu irmão, busque por essa presença. Anseio por essa presença. Porque aonde você pisar, haverá paz. Vamos finalizar dizendo: doce presença, diga.
1: Doce presença.
0: Que o morto.

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São exatamente, vamos lá para a hora, são exatamente 9 horas e 27 minutos. Ouvimos muita música linda, ouvimos Sobrevivi, música que minha querida Paula pediu. E nós ouvimos agora há pouco também Só Quem Tem Raiz, duas músicas lindíssimas de Sara. Só Quem Tem Raiz suporta o que eu suportei. Então essa música é um testemunho de vida de Sara. E muitos testemunhos também se enquadram nessa canção, né? Só quem tem raiz suporta o que eu suportei e ainda adorar. Então, justamente quando nós adoramos ao Senhor, aí Ele nos sustenta. Aí Ele nos fortalece. Aí Ele nos mantém firmes. E sabemos que Ele é, sempre é a nossa força, Ele é a nossa fortaleza. E Ele se revela dessa maneira, como socorro, como fortaleza, como nosso Pai da Eternidade, como Deus forte. Ele se revela dessa maneira. E que bom, e que maravilha que temos um Pai que se revela dessa forma, não é? Que sempre está conosco, nos sustentando, nos guardando. Isso é maravilhoso, isso é bom demais, não é? Nos livrando de tudo. Então esse Deus, Ele é maravilhoso. E agradeço a Deus por tudo, né? Pelos livramentos que Ele tem me concedido. Grandes livramentos o Senhor tem feito por nós. E devemos, claro, sermos obedientes e agradecidos. São exatamente, vamos lá para a hora, são exatamente 9h29. Nós iremos ao nosso apoio cultural e eu volto com a palavra de Deus para o meio e para o seu coração no dia de hoje.

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São exatamente, vamos lá, 9 horas e 37 minutos, 9 horas e 37. Ouvimos muita música linda no dia de hoje e continuaremos ouvindo. Quero aqui mandar um alô, deixa eu ver aqui as pessoas que já me mandaram mensagens. Todos vocês que me mandaram mensagem. Muito obrigada, exemplo de Paula, de Nájila. Nájila pediu a música Fica Tranquilo. A gente passa já já essa canção. Música linda de Kemily, sucesso de Kemily. Foi a música que mostrou ela para o Brasil inteiro. Música tremenda. Fica tranquilo, já já a gente ouve essa canção. Muito bem. Antes de ouvirmos essa canção, eu quero dizer para vocês que esse Deus, ele é perfeito, ele é maravilhoso, ele te ama e não abre mão de você. Sempre digo isso. Esse Deus, ele não abre mão de você por hipótese alguma. Ele te ama demais e somos raridade, somos uma joia preciosa nas mãos do Senhor e ele sempre cuida, zela, sempre está nos fortalecendo, sendo o nosso socorro, como eu já disse. E esse nome está acima de todos os nomes, que é o nosso Jesus. Ele é o nosso advogado fiel, ele é o nosso amigo, ele é o nosso sumo sacerdote, ele é sempre o nosso amigo, amigo verdadeiro. E devemos dizer obrigada por esse amor. O nome do amor está acima do pecado. O nome do amor está acima do pecado, ele está acima da doença, ele está acima da aflição, do sofrimento, da angústia, do desespero, da ansiedade, da depressão, da síndrome do pânico. Ele está acima de qualquer enfermidade. Ele está acima, porque ele é o Todo-Poderoso. E ele me ama e ele te ama, independentemente da situação. Ele nos ama. O amor que ele sente por mim e por você é genuíno, é abnegado. É abnegado. Então, o nome do amor venceu o inferno, a morte. Nada para esse amor. Então, nada pode parar o nosso Deus. Nada, porque ele é o dono de todas as coisas. Ele está acima de todas as coisas. E ele é soberano sobre todas as coisas. Então, nada para esse amor. O nome dele é Jesus, o nosso amigo verdadeiro, em quem nós podemos confiar. Então, eu amo esse amor, que nós venhamos amar esse amor, acima de tudo, porque é o que ele nos diz nas suas sagradas escrituras. É vertical e horizontal. A cruz não é assim, vertical e horizontal. Então, primeiro é vertical. Primeiro, eu preciso amá-lo sobre todas as coisas. E horizontal, amar o próximo como a ti mesmo. São esses dois mandamentos que é necessário colocarmos em prática. Sempre em nossas vidas. Então, ele tem que ser sempre a nossa prioridade e exclusividade. Esse amor que está acima da doença, do pecado, está acima de qualquer situação. Esse nome, esse Jesus, ele merece que eu tenha intimidade em relacionamento com ele. Porque ele faz tudo por mim e por você. Ele fez, já fez, porque ele se entregou por inteiro, por amor, em redenção a toda a humanidade. Ele não disse, uns me querem, outros não querem, então eu não vou. Não, ele veio a si mesmo, sabendo que muitos não acreditam nele.
dizem que não existem Deus, mas mesmo assim ele veio por essas pessoas, porque ele dá oportunidade a essas pessoas até o último fôlego de vida delas. Então ele veio em redenção a toda a humanidade, a todos, a todos. E ele dá oportunidade a todos. Não existe raça A, raça B, não existe. Ele dá oportunidade a toda a humanidade. E ele nos diz na sua palavra que ele foi preparar um lugar. E está preparado, está pronto esse lugar, porque ele já voltou para este lugar. Então está tudo pronto para um dia eu ser residente desta mansão celestial. Nós iremos residir nesse palácio que a própria palavra nos diz que são como ruas de ouro e de cristal. Lá não haverá luto, nem choro, nem tristeza, nem desavença, nada. Lá não vai existir nada disso. Só gozo, só alegria, só o prazer de adorar e abraçar o nosso Mestre dos Mestres e dizer obrigada, Jesus, por não desistir de mim. Então, que dia memorável, que dia lindíssimo será este, e que eu e você venhamos estar preparados para este acontecimento, o maior acontecimento de todos já visto na história da humanidade. Será o dia que Jesus vir buscar a sua igreja. Igreja se refere a mim e a você. Nós somos a igreja, nós somos a noiva do Senhor. Ele é o noivo e nós somos a noiva do Senhor. E ele vem buscar essa noiva. E nós precisamos estar pronta como a noiva se prepara para o seu casamento. Nós, como noiva, também temos que estar com as nossas vestes limpas, alvas como a neve. Como a noiva, ela vai encontrar com o seu noivo, toda adornada, toda linda. Do mesmo jeito, a igreja do Senhor tem que estar dessa maneira, senão não vai. Não sobe. Porque só existe dois caminhos, não existe terceira alternativa, terceira via. Existe estar com Deus e estar sem Deus. E aí, você prefere qual? Estar com Deus? Se você prefere estar com Deus não é só dizer, eu quero estar com Deus. Mas há uma necessidade de reconhecer que Ele é o Senhor e Salvador da sua vida. É necessário que o aceite. E quando nós aceitamos a Jesus, Ele muda radicalmente a nossa vida, a nossa história de vida, a nossa personalidade, o nosso caráter. Ele compõe a sua obra na nossa vida. Então a nossa vida, ela é transformada, ela é mudada. Então tem que haver uma mudança, uma transformação quando a gente se encontra com Jesus. Porque quando todos se encontram com Jesus, há uma diferença. A tristeza, quando vê Jesus, ela salta de alegria. Não tem como, há uma transformação, porque o primeiro milagre que Jesus fez foi transformação. Então esse milagre, ele é existente sempre, todas as vezes que Jesus...

Ele que muda, ele que muda o caráter, ele que muda a personalidade, é ele que faz, não é o ser humano que faz. O ser humano não tem poder de se autotransformar. Sim, o ser humano tem essa questão de dizer, de ter uma mudança assim, eu não vou fazer isso e querer não fazer aquilo mais, ok, mas precisa sempre de uma ajuda soberana de Deus para que isso aconteça, não é? Então, Deus, ele é o único que faz essa transformação e precisamos querer que ele faça essa transformação. Então, que nesta manhã você queira se encontrar com Jesus e querer que ele mude a sua vida mesmo, que ele venha perdoar os seus pecados e escrever o seu nome no livro da vida, tá? Porque ele vem buscar a mim e a você. Nós não sabemos o dia nem a hora porque não está na Bíblia. Até porque ele nos conhece, e se estivesse na Bíblia seria muito fácil, né? As pessoas só procurariam Jesus quando se aproximasse o dia da sua vinda. Mas ele não está inscrito em nenhum dos livros da Bíblia. Não está escrito, mas está escrito que ele virá. E ele diz, olha, venho sem demora. Guarda o que tens, para que ninguém tome a tua coroa. Então guarda o que você tem. Olhe para o autor e consumador da sua fé. Não olhe para a direita nem para a esquerda. Olhe para Jesus, que ele é o teu socorro, é ele que te fortalece, é ele que te deu a tua salvação. Então olhe para ele, tá? Guarda o que tens. Não deixe que ninguém venha roubar a tua salvação, a tua coroa. Porque o adversário das nossas almas, ele conhece o lugar lindíssimo que nós iremos para lá. E ele faz de tudo para que a gente não vá, para que a gente não conheça. Ele faz de tudo para roubar a nossa coroa. Então fecha as brechas, não abra concessões, fecha tudo, deixa tudo fechadinho, porque é assim que precisamos fazer sempre. Então esse amor, ele é o nosso Jesus, o nome dele é Jesus e eu amo esse amor. São exatamente 9h49. Nós iremos ouvir mais canções. Nós iremos ouvir agora a música Fica Tranquilo. Deixa eu encontrar que eu tenho ela aqui. Nós iremos ouvir Fica Tranquilo. A gente vai finalizar com essa canção de Kemily. E essa música é pra você. Fica Tranquilo. Música linda. Então aumente. Quero que você aumente o volume do seu rádio para juntos ouvirmos essa canção maravilhosa na voz dela, de Kemily.

São exatamente 9h56, meu tempo já foi. Quero aqui mandar um abraço bem apertado para minha querida Dede, que sempre está, né, minha querida Arnaldete, que sempre está nos ouvindo. Muito obrigada. Olha, querida, não consegui achar a sua canção. Mas é o seguinte, você procura direitinho como o nome do cantor, o nome da música. Próxima semana eu passo a sua canção, viu? Mas toda a programação vai para você e para toda a sua família, né? Seus filhos, seus genros. Muito obrigada, querida, pelo carinho da audiência. Lilana também mandou mensagem aqui. Obrigada pelo carinho da audiência. Então toda a programação também é para você. Muito obrigada pelo carinho da audiência. Que o Papai do Céu continue abençoando a vida de vocês com toda sorte e bênçãos. Tenha um excelente final de semana e próxima semana estou de volta. Em nome de Jesus, se o Papai do Céu assim o permitir, na quarta e na quinta te espero das 8 da manhã até as 10. Porque parar nunca, recuar jamais, alcançar sempre, esse é o nosso lema de vida, o meu lema de vida. Então até amanhã. Fui!

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2: 10 horas e 4 minutos.

tem jeito, meu compadre. Vambora. Ela vacilou comigo, nós estamos aí, né?

0: Coração partido!
1: Eu acho que você tem que mandar aquela mensagem. Mas manda o que tá no seu coração. Porque se fosse eu,

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0: ter explicação.
1: Boa noite, Uberlândia! Faz barulho aí, Uberlândia, que eu quero ouvir! Que coisa linda, galera!

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2: 10 horas e 38 minutos.

0: essa aqui, ó.
1: Alô, minha Fortaleza!
0: Tá ali também!
1: Chão de avião!

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0: Muito obrigado.
1: Ô, número 2, Safadão, Rei Vaqueiro e o time da formada.
2: O time formou aqui, olha.

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0: cara de canção, hein?
1: Paredão e vaquejada.
0: É, e é bom.
1: Joga a mão pra cima e quem tá feliz.
2: Que pancada, meu patrão.
1: Clima, amigo, clima.
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0: Bruno do Burrema, aquela aí, minha Paraíba!
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2: 11 horas e 16 minutos.
0: Vai, Marcelo, vem aí, Gilson Neto! Bruxelose, um sucesso!

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3: 11 horas e 28 minutos.

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0: 12:21.
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2: Meio-dia e 25 minutos.

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4: 13 horas e 27 minutos.

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Ah, gente, obrigado. Um beijo no coração de cada um.

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2: 14 horas e 23 minutos.

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2: 14 horas e 51 minutos.

Meus amigos, se nesse momento algum de vocês me perguntasse onde estão os meus passos, eu não saberia dizer. Mas em nome de Deus, eu agradeço e peço que cada fã, cada amigo, cada irmão que dê um passo por mim, porque eu não sei onde estão os meus passos.

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1: Canção de amor.
2: Você está chorando com a gente aí?

isso aí, galera. 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

nós? 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

0: Obrigada, gente, obrigada. Tô aqui babando, babando eles aqui, e aí o DVD não continua, né? Obrigada, muito obrigada.
1: Mais aplausos.